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Adoro você também, Paraíba, hein? Vai, Tiago! Vamos sair!